Kadrılak. Muito obrigada. 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Muito obrigada. It's you. So, ladies and gentlemen, a round of applause. Felipe Bastos.